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Começamos falando em música. Aos 84 anos, o músico argentino Mauricio Moris Viravent, um dos fundadores do rock em espanhol, surpreendeu o público com o lançamento de Tango, um single que reúne novas versões de clássicos de Carlos Gardel e Alfredo Lepera, produzidas junto ao músico Lolo Micucci. A novidade foi divulgada nesta semana pelo suplemento Radar do jornal argentino Página 12, que dedicou a sua capa ao artista para celebrar o aniversário do seu histórico álbum de estreia. Moris, como ele é melhor conhecido, é considerado um dos pais fundadores do rock latino-americano, com uma carreira que atravessa mais de 6 décadas. Nos últimos meses, o cantor vem se dedicando a homenagear o tango, um gênero que, segundo ele próprio, sempre esteve presente na sua formação musical no bairro porteño de Palermo. O gesto reforça um diálogo simbólico entre duas das tradições musicais mais importantes da Argentina, o rock nacional e o tango, mostrando como um dos maiores nomes da música popular argentina revisita, na maturidade, as raízes sonoras de Buenos Aires. Na sequência, um pouquinho da música deste pioneiro do rock argentino.

0: E continuamos agora falando em teatro. Começou segunda-feira passada a nona edição do Festival Chegás, aqui em Buenos Aires. Durante uma semana, até o dia 6 de setembro, mais de 500 artistas vão ocupar 10 salas da cidade com mais de 50 peças da programação teatral porteña, todas com ingressos pela metade do preço. A informação foi divulgada pelo portal Infobae. O festival, que tem como lema A Cultura Nos Encontra, ampliou seu formato neste ano. Além da seleção tradicional de títulos do circuito comercial, a programação inclui aulas magistrais, atividades especiais e um circuito de espetáculos em espaços não convencionais, como é o Cemitério Britânico e antigos galpões da cidade. A iniciativa busca descentralizar a oferta cultural porteña e aproximar o público de propostas fora do eixo tradicional da Avenida Corrientes, se consolidando como um dos eventos mais aguardados do calendário teatral argentino. Agora passamos a falar em cinema. O diretor argentino Benjamin Neistat, vencedor do prêmio Concha de Prata em São Sebastião em 2018, vai competir novamente pela Concha de Ouro no Festival Internacional de Cinema de San Sebastián, que acontece entre os dias 18 e 26 de setembro. O seu novo filme, Glaxo, é uma adaptação do romance homônimo do escritor argentino Hernán Roncino e tem no elenco Lali Espósito, Marcelo Subioto, Esteban Bigliardi e Esteban Lamotte. A informação foi confirmada pelo site especializado Infobae. Ambientado na cidade bonaerense de Chivilcoy, na década de 1950, o longa integra a chamada Trilogia Pampeana de Roncino e chega à seleção oficial ao lado de nomes como o chileno Pablo Larraín e o britânico Mike Leite. A presença argentina num dos festivais europeus mais respeitados reforça o momento da expansão internacional do cinema nacional, que segue conquistando espaço em competições de prestígio depois do reconhecimento obtido pelo diretor Benjamin Neistat com filmes anteriores como Puan e Rojo. Agora falemos em artes visuais. O Museu de Arte Latino-Americana de Buenos Aires, o MAUBA, segue recebendo o público para Mito e Desobediência, a primeira exposição organizada por uma instituição argentina dedicada exclusivamente à artista cubana Belkis Ajón, morta em 1999 aos 32 anos. A mostra reúne 7 obras da coleção MAUBA, que pode ser visitada até dia 12 de outubro. Ajón revolucionou a técnica da colografia, um processo de gravura baseado em colagens de materiais sobre matrizes, para construir um universo visual em preto, branco e cinza, dedicado ao mito Abacuá, uma tradição secreta afro-cubana de origem masculina. Em suas obras, a artista cubana recuperou a figura de Sican, mulher condenada ao silêncio na lenda fundadora, para questionar a exclusão feminina e as estruturas de poder patriarcais. A exposição é considerada um marco por apresentar pela primeira vez ao público argentino o trabalho de uma das grandes gravadoras e mais originais da arte latino-americana contemporânea. Passamos agora aos quadrinhos. Buenos Aires recebe, entre os dias 4 e 6 de setembro, a terceira edição do Festival Argentino de Historieta, de HQ, no Centro Cultural Rojas, com entrada livre e gratuita. O evento coincide com o dia do HQ na Argentina, uma data que celebra a publicação do primeiro número de O Eternauta, um clássico dos quadrinhos nacionais. A programação foi divulgada já pela organização sobre historieta. O festival reunirá mais de 40 selos editoriais de todo o país, com feira de livros, palestras e oficinas dedicadas à narrativa gráfica. A iniciativa reforça o papel histórico de Buenos Aires como um dos berços da história em quadrinhos aqui na América Latina, uma tradição que remonta a nomes como Héctor Germán Westergel, o criador do já mencionado O Eternauta, e José Muñoz, único autor de língua espanhola a receber o grande prêmio do Festival de Angoulême, o mais importante prêmio mundial deste gênero. E encerramos hoje com música, mas com uma notícia triste, porque morreu no último 26 de agosto em Montevideo o cantor, compositor e percussionista uruguaio Rubén Negro Rada, aos 83 anos. Ele estava internado havia cerca de um mês, devido a uma pneumonia bilateral e suas complicações. A morte foi confirmada pela família em comunicado nas redes sociais e, imediatamente, no Uruguai, houve manifestações nas ruas. Rubén Rada foi uma das figuras centrais da música rio-pratense nas últimas 6 décadas, reconhecido por fundir o candombe afro-uruguaio com o rock, o jazz e o funk, sendo um dos criadores do chamado candombe beat. A sua trajetória, iniciada nos anos 1960 com o grupo El Quinto, o levou a colaborar com músicos de diferentes gerações, de Fito Páez, por exemplo, a Trueno, e a se apresentar em diversas oportunidades aqui na Argentina, país onde ele tinha enorme popularidade e onde conviveu de perto com a cena musical portenha. O governo do Uruguai decretou luto oficial e realizou um funeral de Estado em sua homenagem. E artistas argentinos, como Fito Páez, Charly García e Nicki Nicole, se manifestaram publicamente lamentando a perda de um dos maiores nomes da música popular do Rio da Prata. Escutamos ele, El Negro Rada, numa música cuja autoria também lhe pertence.
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5: E hoje o nosso passeio pelo território argentino nos leva até um lugar onde o sol brilha quase o ano inteiro, onde o vinho tem perfume de história e as montanhas tocam o céu. Estamos falando de Mendoza, no oeste da Argentina, uma terra de paisagens deslumbrantes, aventuras ao ar livre e sabores inesquecíveis. Visitamos Mendoza entre os Andes, o vinho e a hospitalidade argentina. Para começar a nossa viagem, vale situar Mendoza no mapa. A cidade é capital da província de mesmo nome e fica a cerca de 1.050 quilômetros de Buenos Aires. De avião, a viagem leva pouco mais de 2 horas. De carro ou de ônibus, a rota cruza o coração da Argentina, revelando campos e planícies que, aos poucos, dão lugar aos vinhedos e às montanhas nevadas da Cordilheira dos Andes. Mendoza também é uma das portas de entrada para o Chile, através da passagem andina de Los Libertadores, o que a torna um ponto de encontro entre culturas e um destino estratégico para quem quer explorar o Cone Sul. O clima mendozino é um presente da natureza. São mais de 300 dias de sol por ano, com um ar seco e puro que realça as cores da paisagem. Os verões, entre dezembro e março, são quentes e ensolarados, ideais para quem gosta de atividades ao ar livre. Já os invernos, de junho a setembro, são frios, mas acolhedores, porque são perfeitos para curtir a neve nas montanhas, um bom vinho junto à lareira e o charme de pousadas de pedra e madeira.

Mas Mendoza não é apenas beleza natural, é também história viva. Fundada em 1561 por Pedro del Castillo, a cidade cresceu como um oásis no deserto, graças a um engenhoso sistema de irrigação criado pelos povos indígenas Huarpes, originários da região. Esses canais, conhecidos como acequias, valas, ainda percorrem as ruas arborizadas e dão vida aos parques e praças da cidade. Durante o século XIX, Mendoza teve papel crucial nas campanhas libertadoras do general José de San Martín, que formou aí em Mendoza o exército dos Andes para cruzar a fronteira e lutar pela independência do Chile e do Peru. Hoje, o Museu del Área Fundacional e o Parque General San Martín guardam a memória dessa época histórica. Em 1861, um terremoto devastou Mendoza, destruindo quase toda a cidade colonial. Mas o desastre foi também um recomeço. A cidade foi reconstruída com avenidas largas, praças amplas e arquitetura moderna, se tornando uma das mais planejadas da Argentina. Quando se fala em cultura, Mendoza também tem muito a contar. É uma cidade vibrante, com vida artística ativa, festivais de cinema, música e teatro. Foi berço do escritor Antonio Di Benedetto, o autor do aclamado romance Zama, levado ao cinema, e abriga uma nova geração de artistas plásticos e músicos que misturam o folclore andino com sonoridades urbanas. E também de Mendoza eram o poeta Armando Tejada Gomes e o músico Oscar Matos, importantes protagonistas da renovação da música argentina na década de 1960, que teve a voz de Mercedes Sosa como representante principal.

agora vamos falar do que torna Mendoza mundialmente famosa, o vinho. A província é o coração da vitivinicultura argentina e responde por cerca de 70% da produção de vinho do país. O segredo está na combinação única de altitude, solo pedregoso, clima seco e variações de temperatura, condições ideais para o amadurecimento das uvas, em especial a variedade Malbec, que é a estrela da região. A chamada Rota do Vinho é uma experiência que atrai viajantes do mundo inteiro. Ela se divide em três principais zonas: Maipú, Luján de Cuyo e o Valle de Uco. Em Maipú, que é a região mais próxima do centro da cidade, ficam algumas das vinícolas mais antigas e tradicionais. É o caso da Bodega López, fundada em 1898, que oferece visitas guiadas gratuitas e degustações de rótulos clássicos. Outra parada obrigatória é a Bodega Trapiche, uma das maiores e mais premiadas da Argentina. O seu prédio histórico, rodeado de oliveiras e jardins, abriga um restaurante sofisticado que harmoniza vinhos e pratos regionais com maestria. E como mencionamos, a chamada Rota do Vinho, experiência que atrai viajantes do mundo inteiro, se divide em três principais zonas. Já falamos em Maipú. E continuamos agora pelas outras duas regiões. Seguindo para Luján de Cuyo, conhecida como a Terra do Malbec, encontramos vinícolas boutique e experiências mais intimistas. A bodega Catena Zapata, com a sua arquitetura inspirada nas pirâmides maias, é referência mundial em enologia e oferece degustações verticais de safras raras. Já a Bodega Norton, às margens do rio Mendoza, combina tradição e modernidade com opções de piqueniques entre as videiras e cursos de degustações para iniciantes. Mais ao sul, o Valle de Uco é o ponto alto da Rota do Vinho. A região, situada entre 1.000 e 1.500 metros de altitude, é famosa pelas paisagens impressionantes e pela produção de vinhos premium. Ali estão verdadeiros templos do enoturismo, como a bodega Salentain, que abriga também o Museu Quilca e uma galeria de arte contemporânea. A Andeluna Cellars, que oferece jantares harmonizados com vista para os Andes, e a Domaine Busquet, conhecida pelos seus vinhos orgânicos e o seu ambiente sustentável. Muitas dessas vinícolas contam com hotéis boutique, spas e experiências exclusivas, ideais para casais e para quem busca relaxar entre taças e montanhas. Mas é preciso dizer que Mendoza é muito mais do que vinhos, é também aventura, natureza e celebração. Durante o verão, as águas do rio Mendoza convidam ao rafting, enquanto as montanhas de Potrerillos e Cacheuta são perfeitas para trekking, escalada e mountain bike. No inverno, as estações de esqui de Las Leñas e Penitentes se tornam o destino dos amantes da neve, com pistas de diferentes níveis e paisagens de tirar o fôlego. E o outono, entre março e abril, é marcado por uma das festas mais espetaculares da América Latina, a Festa Nacional da Vindima. É o grande evento do calendário mendozino, celebrando a colheita da uva com desfiles, espetáculos de dança e a eleição da Rainha Nacional da Colheita, diante de um público que lota o anfiteatro Frank Romero Valle.

Na cidade de Mendoza, também vale visitar o imenso Parque General San Martín, com seu lago, seu zoológico e a Serra da Glória, de onde se tem uma das vistas mais bonitas de Mendoza. Outras paradas imperdíveis

Mendoza é puro romantismo. Imagine degustar um Malbec ao pôr do sol no Vale de Uco, jantar sob as estrelas ou relaxar em uma banheira com vista para os Andes. E por último, para os aventureiros, eles podem encontrar ali um paraíso natural, subir parte da trilha do Aconcagua, o ponto mais alto das Américas, é uma experiência inesquecível. E quem prefere adrenalina sobre rodas pode explorar trilhas de mountain bike ou 4x4 pelas montanhas. Da província de Mendoza, é a banda de rock argentino Los Enanitos Verdes, de grande popularidade durante décadas. Liderados por Marciano Cantero, voz, baixo e principal compositor, o grupo se destacou pela fusão de melodias pop com letras simples e emotivas que conquistaram várias gerações. Entre as suas últimas composições, pois o músico faleceu em 2022, está a música Este Suelo, Esta Terra, uma homenagem a Mendoza, sua terra natal, que escutamos a seguir.

No final das contas, Mendoza é destino que combina o melhor da Argentina. A generosidade do seu povo, a força da sua natureza e o sabor incomparável dos seus vinhos. É lugar onde o tempo parece desacelerar, onde cada gole conta uma história e onde a paisagem, a cada curva da estrada, convida o viajante a brindar a vida. Então, se você está planejando a próxima viagem, lembre-se deste nome, Mendoza.

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6: Médico e bioquímico argentino Luiz Federico Leloir, prêmio Nobel de Química, nasceu em verdade em Paris, em 1906. Acontece que o pai, muito doente pouco antes dele nascer, teve que ser operado num instituto francês e, por isso, a esposa já grávida e o resto da família o acompanharam. A cirurgia não foi bem-sucedida, o chefe de família faleceu e uma semana depois, em setembro de 1906, nasceu Luiz Federico Leloir, anos mais tarde prêmio Nobel de Química e primeiro hispano a obter esse prêmio. A distinção foi pelas suas pesquisas sobre os nucleotídeos de açúcar e o papel que eles cumprem na produção dos hidratos de carbono. Uma das consequências do seu achado é a compreensão dos detalhes da doença congênita chamada galactosemia. Doutorado em Medicina na Universidade de Buenos Aires, o ainda jovem Luiz Federico Leloir se relacionou com o médico e pesquisador, também argentino, Bernardo Houssay, também vencedor do Prêmio Nobel, quem foi diretor da sua tese doutoral, premiada pela universidade. Em 1929, Leloir decidiu se especializar no estudo do metabolismo dos carboidratos e fez até 1943, quando seu mentor Houssay foi expulso da universidade por ter assinado uma carta pública contra o regime nazista e contra o apoio do governo militar argentino, a cargo do general Pedro Pablo Ramírez. Leloir, então, foi para os Estados Unidos, onde pesquisou na Universidade de Washington. Em 1945, ele regressou para a Argentina para trabalhar no instituto dirigido por Houssay, precedente do Instituto de Pesquisas Bioquímicas da Fundação Campomar, que Leloir dirigiria desde 1947 até 1987. Esse instituto foi criado pelo empresário e mecenas Jaime Campomar. A partir dali, Leloir e a sua equipe realizaram uma extensa série de descobertas que mereceram numerosas distinções acadêmicas, nacionais e estrangeiras. Alguns desses prêmios foram em dinheiro, que invariavelmente foi destinado para a continuação dos estudos. Em 1957, Leloir recebeu um importante convite para ir trabalhar aos Estados Unidos, mas preferiu continuar trabalhando aqui na Argentina. Pela sua importância, o Instituto Nacional de Saúde dos Estados Unidos e a Fundação Rockefeller decidiram subsidiar a pesquisa que dirigia Leloir aqui em nosso país. E em 1970, recebeu o Prêmio Nobel de Química. O prêmio de $80,000 foi destinado na íntegra também para financiar as pesquisas. Posteriormente, a sua equipe se dedicou ao estudo das glicoproteínas, moléculas de reconhecimento nas células, e determinou a causa da galactosemia, uma grave doença manifestada na intolerância ao leite. As transformações bioquímicas da lactose nos seus próprios componentes são conhecidas no mundo científico como o caminho de Leloir. Luiz Federico Leloir morreu em 1987. Ele tinha nascido num dia como hoje, 6 de setembro de 1906. Deixou uma grande equipe de pesquisadores que mantém vivo o seu espírito descobridor. A seguir, escutamos um programete dedicado a ele pelo canal Encuentro do nosso país.
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Amigas e amigos, hora já de encerrar esse encontro em português pela emissora internacional da República Argentina, a Rádio Argentina ao Mundo. Lembrando que podem nos acompanhar a qualquer momento utilizando a plataforma da própria Rádio Nacional Argentina, www.radionacional.com.ar, ou os aplicativos de celular também. A partir desde poucos dias, a RAE.AR, onde também podem acessar toda a nossa programação. Também, é claro, a opção ali da Onda Curta, gentileza da WRMI, que nos retransmite do sul dos Estados Unidos. Estivemos aqui, Julieta Galvão na locução, Ana Maroto na operação técnica. Muito obrigada, um muito bom dia e até amanhã.

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Começamos falando em música. Aos 84 anos, o músico argentino Mauricio Moris Viravent, um dos fundadores do rock em espanhol, surpreendeu o público com o lançamento de Tango, um single que reúne novas versões de clássicos de Carlos Gardel e Alfredo Lepera, produzidas junto ao músico Lolo Micucci. A novidade foi divulgada nesta semana pelo suplemento Radar do jornal argentino Página 12, que dedicou a sua capa ao artista para celebrar o aniversário do seu histórico álbum de estreia. Moris, como ele é melhor conhecido, é considerado um dos pais fundadores do rock latino-americano, com uma carreira que atravessa mais de 6 décadas. Nos últimos meses, o cantor vem se dedicando a homenagear o tango, um gênero que, segundo ele próprio, sempre esteve presente na sua formação musical no bairro porteño de Palermo. O gesto reforça um diálogo simbólico entre duas das tradições musicais mais importantes da Argentina, o rock nacional e o tango, mostrando como um dos maiores nomes da música popular argentina revisita, na maturidade, as raízes sonoras de Buenos Aires. Na sequência, um pouquinho da música deste pioneiro do rock argentino.

0: Continuamos agora falando em teatro. Começou segunda-feira passada a nona edição do festival Chegás, aqui em Buenos Aires. Durante uma semana, até o dia 6 de setembro, mais de 500 artistas vão ocupar 10 salas da cidade com mais de 50 peças da programação teatral porteña, todas com ingressos pela metade do preço. A informação foi divulgada pelo portal Infobae. O festival, que tem como lema A Cultura Nos Encontra, ampliou seu formato neste ano. Além da seleção tradicional de títulos do circuito comercial, a programação inclui aulas magistrais, atividades especiais e um circuito de espetáculos em espaços não convencionais, como é o Cemitério Britânico e antigos galpões da cidade. A iniciativa busca descentralizar a oferta cultural porteña e aproximar o público de propostas fora do eixo tradicional da Avenida Corrientes, se consolidando como um dos eventos mais aguardados do calendário teatral argentino. Agora passamos a falar em cinema. O diretor argentino Benjamin Neustadt, vencedor do prêmio Concha de Prata em São Sebastião em 2018, vai competir novamente pela Concha de Ouro no Festival Internacional de Cinema de San Sebastián, que acontece entre os dias 18 e 26 de setembro. O seu novo filme, Glaxo, é uma adaptação do romance homônimo do escritor argentino Hernán Roncino e tem no elenco Lali Espósito, Marcelo Subioto, Esteban Bigliardi e Esteban Lamotte. A informação foi confirmada pelo site especializado Infobae. Ambientado na cidade bonaerense de Chivilcoy, na década de 1950, o longa integra a chamada Trilogia Pampeana de Roncino e chega à seleção oficial ao lado de nomes como o chileno Pablo Larraín e o britânico Mike Leight. A presença argentina num dos festivais europeus mais respeitados reforça o momento da expansão internacional do cinema nacional, que segue conquistando espaço em competições de prestígio depois do reconhecimento obtido pelo diretor Benjamin Neustadt com filmes anteriores como Puan e Rojo. Agora falemos em artes visuais. O Museu de Arte Latino-Americana de Buenos Aires, o MAUBA, segue recebendo o público para Mito e Desobediência, a primeira exposição organizada por uma instituição argentina dedicada exclusivamente à artista cubana Belkis Ajón, morta em 1999 aos 32 anos. A mostra reúne 7 obras da coleção MAUBA, e que pode ser visitada até dia 12 de outubro. Ajón revolucionou a técnica da colografia, um processo de gravura baseado em colagens de materiais sobre matrizes, para construir um universo visual em preto, branco e cinza, dedicado ao mito Abacuá, uma tradição secreta afro-cubana de origem masculina. Em suas obras, a artista cubana recuperou a figura de Sican, mulher condenada ao silêncio na lenda fundadora, para questionar a exclusão feminina e as estruturas de poder patriarcais. A exposição é considerada um marco por apresentar pela primeira vez ao público argentino o trabalho de uma das grandes gravadoras e mais originais da arte latino-americana contemporânea. Passamos agora aos quadrinhos. Buenos Aires recebe, entre os dias 4 e 6 de setembro, a terceira edição do Festival Argentino de Historieta, de HQ, no Centro Cultural Rojas, com entrada livre e gratuita. O evento coincide com o Dia do HQ na Argentina, uma data que celebra a publicação do primeiro número de O Eternauta, um clássico dos quadrinhos nacionais. A programação foi divulgada já pela organização sobre historieta. O festival reunirá mais de 40 selos editoriais de todo o país, com feira de livros, palestras e oficinas dedicadas à narrativa gráfica. A iniciativa reforça o papel histórico de Buenos Aires como um dos berços da história em quadrinhos aqui na América Latina, uma tradição que remonta a nomes como Héctor Germán Westergel, o criador do já mencionado O Eternauta, e José Muñoz, único autor de língua espanhola a receber o grande prêmio do Festival de Angoulême, o mais importante prêmio mundial deste gênero. E encerramos hoje com música, mas com uma notícia triste, porque morreu no último 26 de agosto em Montevideo o cantor, compositor e percussionista uruguaio Rubén Negro Rada, aos 83 anos. Ele estava internado havia cerca de um mês, devido a uma pneumonia bilateral e suas complicações. A morte foi confirmada pela família em comunicado nas redes sociais e, imediatamente, no Uruguai, houve manifestações nas ruas. Rubén Rada foi uma das figuras centrais da música rio-pratense nas últimas 6 décadas, reconhecido por fundir o candombe afro-uruguaio com o rock, o jazz e o funk, sendo um dos criadores do chamado candombe beat. A sua trajetória, iniciada nos anos 1960 com o grupo El Quinto, o levou a colaborar com músicos de diferentes gerações, de Fito Páez, por exemplo, a Trueno, e a se apresentar em diversas oportunidades aqui na Argentina, país onde ele tinha enorme popularidade e onde conviveu de perto com a cena musical porteña. O governo do Uruguai decretou luto oficial e realizou um funeral de Estado em sua homenagem, e artistas argentinos, como Fito Páez, Charly García e Nicky Nicole, se manifestaram publicamente lamentando a perda de um dos maiores nomes da música popular do Rio da Prata. Escutamos ele, El Negro Rada, numa música cuja autoria também lhe pertence.
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de hoje, o nosso passeio pelo território argentino nos leva até um lugar onde o sol brilha quase o ano inteiro, onde o vinho tem perfume de história e as montanhas tocam o céu. Estamos falando de Mendoza, no oeste da Argentina, uma terra de paisagens deslumbrantes, aventuras ao ar livre e sabores inesquecíveis. Visitamos Mendoza entre os Andes, o vinho e a hospitalidade argentina. Para começar a nossa viagem, vale situar Mendoza no mapa. A cidade é capital da província de mesmo nome e fica a cerca de 1.050 quilômetros de Buenos Aires. De avião, a viagem leva pouco mais de 2 horas. De carro ou de ônibus, a rota cruza o coração da Argentina, revelando campos e planícies que, aos poucos, dão lugar aos vinhedos e às montanhas nevadas da Cordilheira dos Andes. Mendoza também é uma das portas de entrada para o Chile, através da passagem andina de Los Libertadores, o que a torna um ponto de encontro entre culturas e um destino estratégico para quem quer explorar o Cone Sul. O clima mendozino é um presente da natureza. São mais de 300 dias de sol por ano, com um ar seco e puro que realça as cores da paisagem. Os verões, entre dezembro e março, são quentes e ensolarados, ideais para quem gosta de atividades ao ar livre. Já os invernos, de junho a setembro, são frios, mas acolhedores, porque são perfeitos para curtir a neve nas montanhas, um bom vinho junto à lareira e o charme de pousadas de pedra e madeira.

Mas Mendoza não é apenas beleza natural, é também história viva. Fundada em 1561 por Pedro del Castillo, a cidade cresceu como um oásis no deserto, graças a um engenhoso sistema de irrigação criado pelos povos indígenas Huarpes, originários da região. Esses canais, conhecidos como acequias, valas, ainda percorrem as ruas arborizadas e dão vida aos parques e praças da cidade. Durante o século XIX, Mendoza teve papel crucial nas campanhas libertadoras do general José de San Martín, que formou aí em Mendoza o Exército dos Andes para cruzar a fronteira e lutar pela independência do Chile e do Peru. Hoje, o Museu del Área Fundacional e o Parque General San Martín guardam a memória dessa época histórica. Em 1861, um terremoto devastou Mendoza, destruindo quase toda a cidade colonial. Mas o desastre foi também um recomeço. A cidade foi reconstruída com avenidas largas, praças amplas e arquitetura moderna, se tornando uma das mais planejadas da Argentina. Quando se fala em cultura, Mendoza também tem muito a contar. É uma cidade vibrante, com vida artística ativa, festivais de cinema, música e teatro. Foi berço do escritor Antonio Di Benedetto, o autor do aclamado romance Zama, levado ao cinema, e abriga uma nova geração de artistas plásticos e músicos que misturam o folclore andino com sonoridades urbanas. E também de Mendoza eram o poeta Armando Tejada Gomes e o músico Oscar Matos, importantes protagonistas da renovação da música argentina na década de 1960, que teve a voz de Mercedes Sosa como representante principal.

agora vamos falar do que torna Mendoza mundialmente famosa, o vinho. A província é o coração da vitivinicultura argentina e responde por cerca de 70% da produção de vinho do país. O segredo está na combinação única de altitude, solo pedregoso, clima seco e variações de temperatura, condições ideais para o amadurecimento das uvas, em especial a variedade Malbec, que é a estrela da região. A chamada Rota do Vinho é uma experiência que atrai viajantes do mundo inteiro. Ela se divide em três principais zonas: Maipú, Luján de Cuyo e o Valle de Uco. Em Maipú, que é a região mais próxima do centro da cidade, ficam algumas das vinícolas mais antigas e tradicionais. É o caso da Bodega López, fundada em 1898, que oferece visitas guiadas gratuitas e degustações de rótulos clássicos. Outra parada obrigatória é a Bodega Trapiche, uma das maiores e mais premiadas da Argentina. O seu prédio histórico, rodeado de oliveiras e jardins, abriga um restaurante sofisticado que harmoniza vinhos e pratos regionais com maestria. E como mencionamos, a chamada Rota do Vinho, experiência que atrai viajantes do mundo inteiro, se divide em três principais zonas. Já falamos em Maipú. E continuamos agora pelas outras duas regiões. Seguindo para Luján de Cuyo, conhecida como a Terra do Malbec, encontramos vinícolas boutique e experiências mais intimistas. A bodega Catena Zapata, com a sua arquitetura inspirada nas pirâmides maias, é referência mundial em enologia e oferece degustações verticais de safras raras. Já a bodega Norton, às margens do rio Mendoza, combina tradição e modernidade com opções de piqueniques entre as videiras e cursos de degustações para iniciantes. Mais ao sul, o Valle de Uco é o ponto alto da Rota do Vinho. A região, situada entre 1.000 e 1.500 metros de altitude, é famosa pelas paisagens impressionantes e pela produção de vinhos premium. Ali estão verdadeiros templos do enoturismo, como a bodega Salentine, que abriga também o Museu Quilca e uma galeria de arte contemporânea. A Andeluna Cellars, que oferece jantares harmonizados com vista para os Andes, e a Domaine Busquet, conhecida pelos seus vinhos orgânicos e o seu ambiente sustentável. Muitas dessas vinícolas contam com hotéis boutique, spas e experiências exclusivas, ideais para casais e para quem busca relaxar entre taças e montanhas. Mas é preciso dizer que Mendoza é muito mais do que vinhos, é também aventura, natureza e celebração. Durante o verão, as águas do rio Mendoza convidam ao rafting, enquanto as montanhas de Potrerillos e Cacheuta são perfeitas para trekking, escalada e mountain bike. No inverno, as estações de esqui de Las Leñas e Penitentes se tornam o destino dos amantes da neve, com pistas de diferentes níveis e paisagens de tirar o fôlego. E o outono, entre março e abril, é marcado por uma das festas mais espetaculares da América Latina, a Festa Nacional da Vindima. É o grande evento do calendário mendozino, celebrando a colheita da uva com desfiles, espetáculos de dança e a eleição da Rainha Nacional da Colheita, diante de um público que lota o anfiteatro Frank Romero Valle.

Na cidade de Mendoza, também vale visitar o imenso Parque General San Martín, com seu lago, seu zoológico e a Serra da Glória, de onde se tem uma das vistas mais bonitas de Mendoza. Outras paradas imperdíveis são o Museu do Vinho, o Mercado Central, lotado de queijos e empanadas, e as termas de Cacheuta, que oferecem piscinas naturais quentinhas em meio às montanhas. E como cada tipo de viajante vive em Mendoza de um jeito diferente, podemos dizer que, para famílias, a cidade oferece segurança, espaços amplos e atividades educativas, desde visitas leves a vinícolas adaptadas até passeios de teleférico e parques com áreas de piquenique. Já para casais, Mendoza é puro romantismo. Imagine degustar um Malbec ao pôr do sol no Valle de Uco, jantar sob as estrelas ou relaxar em uma banheira com vista para os Andes. E por último, para os aventureiros, eles podem encontrar ali um paraíso natural, subir parte da trilha do Aconcagua, o ponto mais alto das Américas, é uma experiência inesquecível. E quem prefere adrenalina sobre rodas pode explorar trilhas de mountain bike ou 4x4 pelas montanhas. Da província de Mendoza, é a banda de rock argentino Los Enanitos Verdes, de grande popularidade durante décadas. Liderados por Marciano Cantero, voz, baixo e principal compositor, o grupo se destacou pela fusão de melodias pop com letras simples e emotivas que conquistaram várias gerações. Entre as suas últimas composições, pois o músico faleceu em 2022, está a música Este Suelo, Esta Terra, uma homenagem a Mendoza, sua terra natal, que escutamos a seguir.

final das contas, Mendoza é um destino que combina o melhor da Argentina. A generosidade do seu povo, a força da sua natureza e o sabor incomparável dos seus vinhos. É um lugar onde o tempo parece desacelerar, onde cada gole conta uma história e onde a paisagem, a cada curva da estrada, convida o viajante a brindar a vida. Então, se você está planejando a próxima viagem, lembre-se deste nome, Mendoza, um destino para os sentidos, para o corpo e para a alma, um brinde à arte de viver bem aos pés dos Andes.

0: sempre na produção dos hidratos de carbono. Uma das consequências do seu achado é a compreensão dos detalhes da doença congênita chamada galactosemia. Doutorado em medicina na Universidade de Buenos Aires, o ainda jovem Luiz Federico Leluar se relacionou com o médico e pesquisador, também argentino, Bernardo Houssay, também vencedor do Prêmio Nobel, quem foi diretor da sua tese doutoral, premiada pela universidade. Em 1929, Leluar decidiu se especializar no estudo do metabolismo dos carboidratos e fez até 1943, quando o seu mentor Houssay foi expulso da universidade por ter assinado uma carta pública contra o regime nazista e contra o apoio do governo militar argentino, a cargo do general Pedro Pablo Ramírez. Leluar, então, foi para os Estados Unidos, onde pesquisou na Universidade de Washington. Em 1945, ele regressou para a Argentina para trabalhar no instituto dirigido por Houssay, precedente do Instituto de Pesquisas Bioquímicas da Fundação Campomar, que Leluar dirigiria desde 1947 até 1987. Esse instituto foi criado pelo empresário e mecenas Jaime Campomar. A partir dali, Leluar e a sua equipe realizaram uma extensa série de descobertas que mereceram numerosas distinções acadêmicas, nacionais e estrangeiras. Alguns desses prêmios foram em dinheiro, que invariavelmente foi destinado para a continuação dos estudos. Em 1957, Leluar recebeu um importante convite para ir trabalhar aos Estados Unidos, mas preferiu continuar trabalhando aqui na Argentina. Pela sua importância, o Instituto Nacional de Saúde dos Estados Unidos e a Fundação Rockefeller decidiram subsidiar a pesquisa que dirigia Leluar aqui em nosso país. E em 1970, recebeu o Prêmio Nobel de Química. O prêmio de $80 mil foi destinado na íntegra também para financiar as pesquisas. Posteriormente, a sua equipe se dedicou ao estudo das glicoproteínas, moléculas de reconhecimento nas células, e determinou a causa da galactosemia, uma grave doença manifestada na intolerância ao leite. As transformações bioquímicas da lactose nos seus próprios componentes são conhecidas no mundo científico como o caminho de Leluar. Luiz Federico Leluar morreu em 1987. Ele tinha nascido num dia como hoje, 6 de setembro de 1906. Deixou uma grande equipe de pesquisadores que mantém vivo o seu espírito descobridor. A seguir, escutamos um programete dedicado a ele pelo canal Encuentro do nosso país.
1: Me siento muy honrado con esta distinción de la Academia Sueca. Espero que todo esto sea verdad y que no se hayan equivocado.
2: 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Tras la muerte de su padre, vino a la Argentina con su madre cuando tenía 2 años. De niño pasaba largas horas en el campo observando la naturaleza. En 1932 se graduó de médico en la Universidad de Buenos Aires. Luego de ejercer durante 2 años en el Hospital de Clínicas, decidió dedicarse a la investigación científica y se incorporó al Instituto de Fisiología dirigido por el Premio Nobel Bernardo Houssay. Allí definió su futuro científico. Pasó de la medicina a la bioquímica. Se formó y trabajó en laboratorios de Inglaterra y de Estados Unidos. Dirigió durante 40 años, hasta su muerte, el Instituto de Investigaciones Bioquímicas Fundación Campomar. Un instituto que fue fundado y financiado durante una década por el empresario textil Jaime Campomar, como homenaje a sus padres. Su trabajo de investigación se orientó al proceso interno por el cual el hígado recibe glucosa y produce glucógeno, el material de reserva energética del organismo.
3: Ha sido laureado por la Academia de Ciencias de Estocolmo con el Premio Nobel de Química.

Amigas e amigos, agora já de encerrar esse encontro em português pela emissora internacional da República Argentina, a Rádio Argentina ao Mundo. Lembrando que podem nos acompanhar a qualquer momento utilizando a plataforma da própria Rádio Nacional Argentina, www.radionacional.com.ar, ou os aplicativos de celular. Também, a partir de poucos dias, a RAE.AR, onde também podem acessar toda a nossa programação. Também, é claro, a opção ali da Onda Curta, gentileza da WRMI, que nos retransmite do sul dos Estados Unidos. Estivemos aqui, Julieta Galvão na locução, Ana Maroto na operação técnica. Muito obrigada, um muito bom dia e até amanhã.